O tremular das águas do lago Lacar. Ao fundo, um jovem com barba que emerge espelhado de cima para baixo e de baixo para cima. Ao lado de uma mulher na imagem de baixo, dialogam com a gravidade, flutuando, atravessando e sendo preenchidos pela paisagem. Montanhas e o lago em transparência com o corpo de uma jovem que balança com os cabelos ao vento e tem seu corpo preenchido por uma mulher saindo de um tronco. Num giro chegam ao Vale do Angabaú, onde uma mulher brinca com pedras de espuma com os cabelos esvoaçantes.